0: 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Puro sentimento na voz de Maricela. 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Claro que sí, estamos en vivo. Música de pegue, música de pegue.
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